A versão do Stone Sour de Wicked Game do Chris Isaak, Corey Taylor nos vocais. 9:10, estamos nos 89 minutos aqui na Rádio Rock. Agora tem Simple Minds.

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0: Hey Jude, clássico dos Beatles, encerrando os 89 minutos nessa noite de sábado. Antes teve Capital Inicial, Natasha, novidade do Arctic Monkeys, Opening Night, e clássico do AC/DC, Jailbreak. Sou Wendell Correia, acabaram os 89 minutos, mas fico com mais músicas na sequência, fica aí.
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9: 9h36, uma ótima noite de sábado pra você. Sou Endo Correa, vamos lá, mais músicas no 89. Alanis.

Iron Man, a flock of seagulls aqui no 89, antes Titãs, o mundo é bom, Sebastião e Alanis Morissette, Hands Clean, 9:48. White Stripes, Seven Nation Army.

0: Santeria Sublime na 89, antes a Lola Young, Messi, minha saideira nesse sábado à noite, 9h58. Muito obrigado pela companhia e sintonia. Sou Wendel Correia. Quiser trocar ideia, meu Instagram, @WendelCorreia. Wendel com W2Ls, Correia com I. Na sequência, Rock and Roll Party com o Thiago DJ, embalando aí seu sábado à noite. Um ótimo sábado, ótimo domingo. Tô de volta amanhã. Valeu, fui!
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1: Boa noite, tá começando a festa rock'n'roll aqui no 89. Eu sou o Thiago DJ, nós vamos junto até a meia-noite com o melhor da música pra dançar, pra cantar junto. É festa, malandro. Esse é o Rock'n'Roll Party, certo? Afasta os móveis da sala, aumenta o volume do som do carro. Manda mensagem aí no Instagram, @ThiagoDJSP. Pede seu som, fala pra que balada você tá indo. Até a meia-noite você vai ouvir Yeyes, a Flock of Seagulls, a Depeche Mode, Limp Bizkit, Charlie Brown Jr., For Fun, Rise Against. Vamos começar, mano, com Nick Cap, mano. Os moleque rap, alternativo, doido o som dos caras. O nome da música é Fênia. E o Chemical Brothers com Gol, que tá na música do filme novo aí do Netflix. E tá bombando em todo lugar. Voltou pras paradas, maravilhoso. Chemical Brothers sensacional, com participação do K-Tip, do A Tribe Called Quest. Tá? O nome da música é Gol. Vai, é isso, vai.

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1: Leti Grey, Decepticon, Steve Tudor Cinema Club, What You Know. Seguinte, mano, dia 14 de agosto vai ter CPM 22 de Suzano. Clube Suzaninho apresenta a turnê de 30 anos da banda. Discotecagem comigo, Thiago DJ. Garanta seu ingresso pela articket.com.br. Sexta, 14 de agosto, 21 horas no salão do Clube Suzaninho, CPM 22, em Suzano, Rua 9 de Julho, 722, no centro de Suzano. Discotecagem comigo, Thiago DJ. Vamos ouvir CPM 22, então, com dias atrás. Nos vemos em Suzano, dia 14 de agosto.

Rise Against, Savior and Savior, If I Commit Murder, Rise Against, que vai tocar no Rock in Rio. Puta banda, cabulosíssima. Já vi algumas vezes o show. Imperdível. E ó, Jundiaí, mano. Dia 14 de junho, eu vou discotecar aí. Quero que vocês colhem, tá bom? Aliás, domingo que vem já, tá? Sonora Session apresenta Thiago DJ no Skate Lab com muito rock, guitar anos 80 e 90, esse carro de core, punk, rap, reggae, naquele modelo que a gente gosta e adora. E claro, vai ter transmissão dos jogos da Copa pra ninguém ficar por fora de nada. Skate Lab é um combo, pista de skate, hamburgueria, tap house, lavanderia, venda de tênis, tem açaí, skate shop, lá você encontra as peitas da Time Bomb, que é uma marca que eu tô sempre usando, pode caçar nas fotos aí no meu Instagram, que é muito da hora. Eu vou tocar no domingo, dia 14 de junho, mas sempre tem programações muito legais por lá. A Skate Lab fica na rua Bom Jesus de Pirapora, 1491, em Jundiaí. Então você que é de Campinas, Jundiaí, Campolim Paulista, Itupeva, Várzea Paulista, Itu, Salto, Americana, mano, é Nova Odessa, Santa Bárbara, cola com nós ali que vai ser legal demais. Jundiaí, domingo que vem, dia 14 de junho, vou tocar lá na Skate Lab e aguardo vocês, tá bom? E bora que agora tem, mano, New Metal, Limp Bizkit com Hole e, mano, o Machine Gun Kelly, que lançou uma mixtape muito legal e tem participação do ex-Khalifa. Se liga nessa música, Everything Tate. 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

Buena onda, For Fun com alegria compartilhada. Charlie Brown não é sério. Teve Limp Bizkit também, Machine Gun Kelly novo. Tá demais esse Rock and Roll Party, hein? Demais também vai ser a edição da Crocodilos, a próxima festa, a sexta edição da Crocodilos, a partir das 5 horas no IAIA em Mogi das Cruzes, dia 20 de junho, tá? Eu vou discotecar com meu mano, DJ Chris Campos. Vou cada um fazer um set, depois vamos fazer um back to back. Vai ser uma bagunça gostosa. Ingressos antecipados pelo Simpla a 15 conto. No som reggae, ska, rockabilly, disco, soul, new wave, punk, grunge, pop, tudo que toca aqui no programa, mano. Aí a fica na rua José Bonifácio, 338, no centro de Mogi das Cruzes. Esperamos vocês por lá. Lógico que o Depeche Mode não vai faltar, né? Vamos ouvir personal Jesus.

0: Uma delícia, né? Esse é o Rock and Roll Party aqui no 89. Todo sábado tem, das 10 à meia-noite, né? Música pra dançar, música pra festar, música pra cantar junto. É, quer falar comigo? Instagram, @ThiagoDJSP. Deixa eu dar mais um toque pra vocês antes de ir pro break. Vai ter Feira Universo Easy Rider, dias 20 e 21. É, a próxima vai ser na rua Agostinho Tonieri, 679 Jurubatuba. Feira muito legal. Com a galera dos motoclubes, uma porrada de banda. Dessa vez vai ser o Maverick 77 Day, homenageando essa grande banda que sempre tá com a gente aí. Tá, vai ter motociclistas, motoclubes, cultura biker, shows e muita música com Grupo de Risco, Maverick 77, claro, Ruff Sock Band, Netinho dos Incríveis, mano. Puta, clássico, mestre. Lost Grey, Vox Vita, Doors Cover, vai ter Fulanos e Tals, Pedidos no Espaço, banda Mr. Tal, Alexandre Huger fazendo especial Rolling Stones, Evandro Barbosa fazendo Guitar Police Cover, meu mano Ale Melo da banda Super Estéreo. Eu estarei discotecando também, tá bom? Mais informações, @UniversoEasyRider no Instagram, Feira Universo Easy Rider, realização JJ Eventos. Fazer um break, pegar uma água e um café, já volto com mais Rock and Roll Party aqui no 89, fica comigo.
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1: Estamos de volta com o Rock and Roll Party aqui na 89. Vamos junto aí até meia-noite com o melhor da música pra dançar, música pra festar, música pra cantar junto. Tá ligado, né, mano? Ó, se liga que você vai ouvir até a meia-noite. E se você quiser falar comigo, você manda mensagem no Instagram, @ThiagoDJSP. Por lá você também me diz pra que balada você tá indo, que som você quer ouvir. Você vai ouvir Offspring até meia-noite, Strokes, Placebo, Dire Straits, vai ter Cramps, vai ter Nancy Nata, tem uma porrada de coisa legal. Weezer, Queens of Stone Age, certo? E também, você vai ficar sabendo que vai ter Rock Solidário Ferraz dia 11 de junho com Rodox, mano. Eu fui no primeiro show dessa tour de volta do Rodox, tá um arregaço. Abertura Limp Bizkit Tributo e eu vou discotecar nesse show aí, mano. Thiago DJ. O show vai rolar no Montreal Eventos com Antônio Silvestre Leite, 150 no bairro Tanquinho, em Ferraz de Vasconcelos. O evento começa às 19. É de graça, mano. Só precisa trocar o ingresso, tá? Pra você saber como é que você faz, você troca por ração tipo prêmio. Vai no Instagram do Claudio Esquisato, @Claudio_Esquisato. Rodox em Ferraz e com Limp Bizkit Tributo e discotecagem do Thiago DJ é dia 11 de julho. E vamos ouvir Rodox, né, mano? Mestraço. É, de costas para o mar, né? Você conhece POD com a live, que é uma música que eles tocam no show também.

Linkin Park, Fenty, Korn, Conflict, Analyst, momento no metal aqui no programa. 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E agora tem Motorhead, Ace of Spades, AC/DC, TNT.

Eu sou o Weezer com Hash Pipe, também teve Queens of Stone Age com Little Sister e também ouvimos White Stripes, você tá aqui no Rock and Roll Party na 89. Vamos agora de Nancy Sinatra, These Boots Are Made for Walking. Maravilhoso.

Doors, People Are Strange, também teve Dire Straits, Sultans of Swing e o Cramps com Goo Muck, música que ficou muito conhecida aí pela trilha sonora da série Vandinha. Bora pra finaleira? Vai ter Strokes com Reptilia, Placebos, Every You, Every Me e o Blur com Song 2.

0: Ah, infelizmente o Rock and Roll Party tá chegando ao fim, certo? Mas fica aí que depois do break tem Heavy pelo Nomura.
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2: Chega aí, tá começando o Heavy Peronomucho, você tá na 89 Rádio Rock, eu sou o Thiago DJ, nós vamos junto até as 2 da manhã, com o melhor da música alternativa, mano. Hoje no programa vai ter Eka Vandal, Rancor, Alice in Chains, Metallica, Bad Religion, Rancid, Ramones, tá bom? Tá bom nada, vamos começar com Turnstile, Birds, NoFX, Hit The Mix, chama!

gente boa demais, pá. Também teve Voodoo Glow Schools, I Use It To Love Her, né? O Voodoo Glow Schools tocando Guns N' Roses e o Age of Pipe tocando Killing Time do Pennywise. Seguinte, falando em Fishbone, mano, eles vão tocar com o Magarude, que é uma banda de ska só de meninas maravilhosas, dia 31 de outubro no Fabrica aqui em São Paulo. Fishbone simplesmente influenciou o Red Hot Chili Peppers, entre muitas outras bandas. Eles fazem uma mistura de ska com funk metal, com, mano, puta, um par de coisa legal. Eu já vi o show dos caras, já tocaram aqui no Brasil e foi maravilhoso, cara. E vai ter de novo, mas eu acho que pouca gente viu da outra vez. Eu espero que muito mais gente veja dessa vez. Na pandemia, eles abriram um show do NoFX, que foi na casa do Fat Mike. Você pode procurar esse vídeo no YouTube, que é cabulosíssimo. Tem um disco recente, que é do ano passado, do ano retrasado, que é muito bom também. Mano, Fishbone é aquela banda escondida, assim, ó, que pouca gente conhece, que é maravilhosa, tá? Eu sei que quem conhece vai ficar, tipo, ah, mas eu conheço, é maravilhoso, eu sei. Mas a gente tem que compartilhar isso com todo mundo. Fishbone, dia 31 de outubro, no Fabrício. Que é, vai ser demais. Obrigado, Maraty, por trazer esse show. Eu acho que eu vou discotecar, então pra bater esse martelo aí, estaremos lá. Bom, mas se eu não for discotecar, eu vou estar no show de qualquer jeito. Bora de Ramones agora, Chines é Punk Rocker e Inocentes com Pânico em SP.

Não religião, a face de Deus. Também teve Bad Religion, Los Angeles is Burning, Rancid com Ruby Sor. Vamos com a agenda do Hangar 110, tá? O Rodolfo Miranda 110, perto do metrô Armênia. Hoje teve o lançamento do disco da Aditive lá. Semana que vem vai ter o Attack Fest com o Again, o Gigante Animal, Chuva Negra e o Nevoalha. Eu vou discotecar. Dia 20 de junho, Não Religião, a volta necessária, mas bandas e participações especiais. A gente acabou de ouvir aí o Não Religião. O Xander vai lançar também o DVD Trilogia Suja de Copacabana no dia 27, com um navio de Minas Gerais, Queda Livre do Rio de Janeiro e o Eliminadorzinho. 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E agora vamos de Alice in Chains com o Audio Metallica, Master of Puppets.

Ancore, eu quero viver. Também ouvimos Alice in Chains e Metallica. Você tá aqui no Heavy Peronomúdio. Vou tocar o bloco das meninas agora. Vai ter Eka Vandal, que lançou um dos melhores discos do ano. Essa menina manda muito. Vertical Words e Antes é o Seven, nossas musas. Pretend You're Dead.

Esse é o Rock and Roll Party, você tá aqui no 89, certo? Até as 2 da mamãe. Tem muito som, quer falar comigo? Vai lá no Instagram, @ThiagoDJSP. Perdeu algum programa? Quer maratonar? Tem tudo em formato podcast no site da rádio, radiorock.com.br. Até as 2 da mamãe vai ter FBC, Bad Brains, Plant Ramp, vai ter Knock de Luz com Denzel Curry, Beast Boys, Urban Squad, vai ter Clash, Casker Du, Faca Preta. Tá demais o programa. Vamos começar a segunda hora com Skindred, Nobody e o Sistema Fadão Toxicity.

Esse foi o Pantera com Cowboys From Hell, você viu Seven Dust, Is This The Real You, música do disco desse ano do Seven Dust, que tá, mano, espiritual demais, e tá bombando nos Estados Unidos, eles estão em turnê, né, vão fazer Estados Unidos, vão fazer Europa, estamos esperando ansiosamente o Seven Dust vir tocar por aqui. E agora vamos de punk rock old school, Sex Pistols, Anarchy in the UK.

Busker Du, Don't Wanna Know If You Are Lonely, Anthony Clash com Police On My Back, meus maninhos do Faca Preta, Fogo no Sistema, lançamento aí da Repetente Records. Bora de rap? Beast Boys, Udell e Urban Dance Squad de Porcheira of Soul.

Putz, é muito bom, né, mano? É baixo, sax e bateria, Morphine, Cure for Pain. Esse vinoc de luz com o Denzel Curry. Vão sair em turnê juntos. É o máximo do crossover de rap com rock do momento. Hive Mind. Também teve Beast Boys com Rudel. Bora pra finaleira do programa. Vai ter FBC com o Bandido Bom. Do último disco do FBC aí, que ele, mano, mergulhou de cabeça no rock. O Bad Brains com Rise e o Plant Ramp com Texto.

0: Ah, infelizmente o Heavy Peronomote tá chegando ao fim, certo? Deixa eu só dar um toque pra vocês. Dia 18 de julho vai ter na Burning House ação direta, Rota, Sociedade Armada e Traças. Eu vou discotecar, começa às 6h30, tem ingresso à venda por 30 conto pela 101 Ticket. A Burning House fica na Avenida Santa Marina, 247, do lado da estação de trem da CPTM. Tô indo nessa, amanhã eu tô de volta. Quer falar comigo? Vai lá no Instagram, @ThiagoDJSP. Valeu, fui.
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1: Boa madrugada pra você que tá aqui na Rádio Rock. Tô chegando, eu sou a Bia Sato. Seguimos juntos até as 7, curtindo muita música. Começando muito bem esse domingão. E vamos de Strokes, abrindo essa primeira hora com Last Night.

se foi uma hora de música, mas calma, tem mais quatro pela frente. Bom domingo, boa madrugada. 7 de junho hoje, eu sou a Bia Sato. Seguimos juntos até as 7 da manhã. E vamos de R.E.M. agora com Kate Pearson fazendo Shine Happy People.

Semisonic com Secret Smile, antes teve White Snake, Here I Go Again. Boa madrugada de domingo pra você, 7 de junho hoje. Eu sou a Bia Sato, seguimos aqui curtindo muita música. Vamos de Rolling Stones, It's Only Rock and Roll.

Você piscou e já foi mais uma hora de música, mas calma, tem muita música pela frente, até as 7 da manhã eu tô com vocês. Estamos aqui desde as 2, é uma maratona, né? Então boa madrugada, bom comecinho de domingo, 7 de junho, e vamos de U2 com Elevation.

Brothers, Listen to the Music. Teve Simple Minds também, Don't You Forget About Me. Boa madrugada de domingo pra você que tá aqui na Rádio Rock. Vamos de Arctic Monkeys, Fluorescent

Rita Lee reza, teve Franz Ferdinand com Take Me Out. Bom dia pra você, bom domingo, manhãzinha de domingo, 7 de junho. Seguimos com The Clash, London Calling.

Malibu, teve The Cure com Boys Don't Cry aqui na Rádio Rock também. Bom dia, bom domingo. Seguimos com Strokes, eles que se apresentam no Primavera Sound, 5 e 6 de dezembro, Autódromo de Interlagos, ingresse.com para acessar todas as informações. Garante seu ingresso que vai ser demais.

Lá se foi mais uma hora de música, mas não acabou a música não, tem mais duas horas pela frente. Bom dia, eu sou a Bia Sato, estamos aqui desde as duas, curtindo esse começo de domingo. E vamos de Foo Fighters agora, a atração do Rock in Rio esse ano, dia 4 de setembro. Tem Foo Fighters, bora curtir Times Like This.

Bom domingo, começando muito bem esse dia com música boa, astral lá em cima. Eu sou a Bia Sato, sigo com vocês até às 7 e vamos agora com Legião Urbana. Meninos e meninas.

Você piscou e já foi mais uma hora de música. É muita música, uma maratona desde as duas aqui na Rádio Rock. Começando muito bem esse dia, esse domingo. Bom dia pra você. 7 de junho, eu sou a Bia Sato. Até às 7 tô aqui, hein? Tem mais uma hora direto e vamos de CPM 22. Dias atrás.

0: o sucesso Lanterna dos Afogados. Antes teve Blink 182 com I Miss You. Você tá na Rádio Rock, bom domingo, bom dia. Tô indo pra um break rapidinho, mas eu já volto com mais música, fica aí.
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1: Já voltei, bom dia pra você, bom domingão. Hoje, dia 7 de junho, eu sou a Bia Sato e seguimos juntos até as 7. Estamos aqui desde as 2, começando muito bem esse dia. E vamos de Nirvana agora com Lithium.

U2, Still Haven't Found What I'm Looking For. Teve Duran Duran com a Victoria De Angelis também fazendo Psycho Killer. E vamos de Charlie Brown Jr., Proibida Pra Mim.

0: hora de música. Tô indo nessa. Bom domingo pra vocês. Continue aqui na Rádio Rock. Tem música boa o dia inteiro pra você curtir. Aproveite aí, tá bom? Hoje é dia 7 de junho. Eu sou a Bia Sato e amanhã tô de volta às 9 da noite, depois do Rock Bola. E te espero, tá bom? Se quiser me seguir lá no Insta, @ Bia Sato, fique à vontade. Beijo, se cuidem. Bom dia.
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1: 7:03, ótima manhã de domingo, 7 de junho de 2026. Vamos junto nesta manhã. Eu sou a Marina Valsec. Lembro você que hoje tem parada LGBT, então a região aqui já sabe como vai ficar. Se você puder evitar o trânsito e etc., hoje o movimento pega por aqui. 989-215-989 é o nosso WhatsApp para você mandar sua mensagem em texto ou em áudio dizendo aí onde você tá, qual a boa, qual o seu nome. Mas não esquece, em áudio, a gente pede para fazer aí no máximo 15 segundos, tá? Não deixa passar muito disso, pra gente conseguir colocar mais mensagens. Mensagens maiores vão pro fim da fila. 989-215-989. Então, em áudio de boa qualidade aí, tenta fazer num lugar silencioso também. Até 15 segundinhos ou em texto também, diz o seu nome, onde você tá, pode ser pelo nosso WhatsApp ou também lá no meu Instagram, o Mavalsec, tá bom? Vamos abrir essa hora com Arctic Monkeys, Do I Wanna Know.

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1: Salve Marina, salve nação roqueira. Tô aqui em Fortaleza, no meu Ceará, fazendo aquela velha caminhada aqui na beira-mar. Meu nome é Raleno. Clima que tá ótimo, tá maravilhoso. Desejo vocês um ótimo domingo e viva o rock.

Bom dia, querida Marina, tudo bem? Rodolfo, Leal de Santo André, voltando de Águas de Lindóia, Fernão Dias, tá uma uva, tá ótimo, mas vai piorar, e muito. Mas vamos escutando 89. Beijo a todos.

Oi Marina, aqui é Juliano. Tô aqui na Vila Leopoldina, indo para uma prova e agora cedo nessa manhã geladinha, mas tô ligadaço aqui como sempre aí em você, como sempre aí na melhor rádio rock do Brasil. Viva o rock!

Family aqui no 89 Offspring. Teve Barão Vermelho também, Jerry Lee Lewis, Nixons. E a gente abriu a hora com Arctic Monkeys. Agora 7h27, Oasis.

0: Marina, bom dia nação roqueira, aqui é o Júnior de Mariporã. Que bom poder acordar domingão escutando um rock de qualidade. E você só toca sonzeira, né Marina? É isso aí, tamo junto e viva o rock!
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Bom dia, Marina. Bom dia para todo mundo. Aqui quem fala é Armando, diretamente da Praia da Redinha, em Natal, fazendo a caminhada do domingo e curtindo a melhor rádio. Vivo Rock!

Marina, bom dia! Bom demais, e você? Alberto Lúcia, de Sacramento, Minas Gerais. Acabei de deixar minha filha aqui na maior Copa Interatlética da América Latina, em Uberaba, finalizar os trabalhos. Bom domingo para todos, viva o rock! Fique com Deus!

Glenn Friday, Hit Is On, aqui no 89, antes Nickelback, teve Silverchair, Raul Seixas, também Oasis, 7h46, Wildflowers, 6-7, You Heartache.

Olá, bom dia, Marina. Aqui é o Carlos Alexandre, aqui de Taçado de Lins. Queria deixar a todos um feliz, um ótimo domingo a todos. E Steve Rock!

0: Little Richard, Tutti Frutti, aqui no 89, teve Titesso, Cegos do Castelo, também Wallflower, Six Avenue, Heartache, 7:57. Quem é que tá aí?
1: Bom dia, Marina.
0: Bom dia.
1: Bem, Lindona, Ricardo aqui de Ipswich, Inglaterra. Ótimo domingo a você e a todos no Brasil, no mundo, em especial minha mãe Neuza e a galera da Escola Tito Prats, que sempre tá na sintonia. Beijo, vivo rock.
0: Valeu, Ricardo, bom domingo.
2: Bom dia, 89.
0: Ui.
2: Leonardo Matos, de Tapicirica da Serra.
0: E aí?
2: Tô indo pra casa agora, com muito frio. Quem descobriu o Brasil, manda cobrir de novo que tá frio demais. Bom dia.
0: Bom dia. Muito bem, pode mandar sua mensagem também, 989-215-989. Não esquece, em áudio, capricha aí na qualidade, tenta fazer em 15 segundinhos aí, no máximo, tá? 989-215-989. Pode ser em texto também. Diz o seu nome, qual a boa aí, onde é que você tá, o que você tá fazendo, o que é que você vai fazer. Quiser passar um recado pra alguém, 989-215-989.
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Bom dia, Marina. André de Curitiba. Aquele solzinho esperto para alegrar o domingão da galera aqui. Abraço a todos. Viva o rock!

Bom dia, Marina. Aqui é o Brando de São Paulo. Eu e meu amigo Osmar estamos vindo de uma corrida aqui no Parque do Trote, na Vila Maria. Uma corrida de 5 km. Toca um rock pra nós aí. E vira!

0: Welcome to Paradise. Eagles, Sublime, Legião Urbana, também Kelly Osbourne, 8h43. A Cláudia tá em Diadema, a Cíntia tá passando frio em Ibiúna. E você, onde é que você tá? 989-215-989. WhatsApp para você mandar mensagem em texto ou em áudio de até uns 15 segundinhos aí, mais ou menos. Não deixa baixar. Muito disso, não. 989-215-989. Diz o seu nome, onde você tá, que você tá fazendo aí. Pode ser em texto ou em áudio, tá? Vamos ouvir aqui.
1: Salve, Mar, buenos dias.
0: Bom dia.
1: Tudo bem, minha linda?
0: Tudo.
1: É o Good Jundiaí. Nossa, hoje madruguei. Hoje tô online desde as 4h30. Peguei ali por volta ali das 5 da manhã. 6 graus de temperatura aqui no interior, aqui em Jundiaí. Muito frio. Mas isso aí, domingo. Tamo junto. Super beijo e viva rock.
0: Valeu, Guto.
2: Oi, Marina, bom dia.
0: Oi.
2: Aqui é o Paulo do Jaguaré.
0: Bom dia.
2: Indo correr agora uns 8 a 10 km só para dar uma aquecida no corpo nesse friozinho gostoso. Desejar aí um bom dia para todos.
0: Para nós.
2: Um ótimo domingo e viva o rock.
0: Valeu, Paulo. Vamos seguir com a Cássia Heller, então, ó. Além do nosso WhatsApp, se for em texto, você também pode comentar, dizer aí o seu nome, onde você tá, lá no meu Instagram, o Ma Valsec, tá bom? Agora é com a Cássia Heller, por enquanto.

Bom dia a todos, Marcelo, vou Cabeção, Zona Norte, Santana, né? Hoje pedalzinho, vou dar um rolezinho por aí de bike, pensando em até Cabreúva. E viva o rock!

Aê, aqui é o José Maria Gutierrez Ripoll, da Vila Margarida, Ferrari Vasconcelos. Aproveitando o sol aqui, tá um sol da hora, pra secar as roupas, cobertor. Isso aí, muito rock and roll aí no 89, abraço!

0: sucesso do Simon Garfunkel de 1964. Se você não conhece a versão original, é bonitona. Colin Hay, Nirvana, Cássia Eller, 8h57. O Carlos está em São Paulo, aqui na Barra Funda. Tatiana e Juliana estão em Boituva. O Cisne em Natal. Flávio e Cida estão em São Paulo. E você? 989-215-989. Nosso WhatsApp. Me conta aí onde é que você está. 989-215-989. Já, já tem 89 minutos.
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3: E nessa edição, vou rolar entre outras Raimundos, Pearl Jam, Skank, The Doors. E pra começar, The Hives.

Bom dia, é o Mário de Santana, mais uma vez indo pro Nipo, um clube lá em Arujá, jogar um futebolzinho com os velhos, depois tomar uma cervejinha e curtir o rock. Viva o rock! Bom domingo!

Olá pessoal, do 89, aqui é o Lucinei, de Curitiba, morando no norte do Paraná, em Apucarana, e curtindo a melhor rádio rock de São Paulo, e do Brasil, e do mundo, e do universo. Vivo Rock!

Bom dia, Marina. Beleza aí? Todos bem? Jefferson de São Bernardo. Fazendo um pedalzinho aqui pelo ABC. Friaca de 12 graus. Bora lá terminar o pedal. Viva o rock aí. Bom dia a todos.

0: Linkin Park, The Emptiness Machine, Pearl Jam, Raimundos, Peter Gabriel, teve R.E.M. também, The Hives, 9:21.
1: Bom dia, Marina. Bom dia, galera do Rock. Aqui é a Nina da Ponte Rasa, passando para desejar um ótimo domingo, uma semana abençoada para todos.
0: Para nós.
1: Curtindo, como sempre, essa playlist que tá cada dia melhor.
0: Eba.
1: Um beijo.
0: Valeu, Nina. Beijo. Agora, The Cure, Friday, I'm in Love, 9:21.

bom dia, nação roqueira. Quem tá falando aqui é o Rodrigo de Guarulhos. Quero aqui, ó, mandar um salve aí pro João do Paraná. Ele tá lá no Paraná curtindo 89, a Rádio Rock. Feliz domingo pra nós, roqueiros.

Bom dia, galera 89, o Carlinhos aqui da Vinil e Companhia, sintonizando 89, dia inteiro na Feira de Artes aqui do Museu do Ipiranga. Viva o rock, viva essa rádio maravilhosa, 89, a Rádio Rock.

0: dia, Marina. Aqui é a Duda.
1: Aqui é a Bela.
0: Estamos voltando da praia. Estamos indo para o aniversário da Lorena.

AC/DC, Hard as a Rock, Charlie Brown, teve Smash Mouth, também Queen, Foo Fighters, 9h54, Cida e Kate estão na sintonia em Interlagos. Um beijo pra vocês, vamos agora com Lenny Kravitz.

Salve, salve, Marina. Aqui é Rodrigo Camargo, da Paz Jiu-Jitsu e Tu. Preparando o pão nosso de cada dia e curtindo a melhor rádio com a melhor locutora de todos os tempos. Viva o rock!

Offspring, Self-Steam aqui no 89 Minutos, Legião Urbana, teve Harry Smith, também Skank, Lenny Kravitz, 10h17. Beijo, Gibson, que tá em Maracaí. Reginaldo tá com a família, Brenda, Melina e Roseli em Poço Verde, Sergipe. E você? 989-2159-89. Vamos com The Door.

Bom dia, Marina. Anunciato aqui de São Roque. Aliás, por falar em São Roque, nada como um bom vinho de São Roque para a gente se esquentar um pouquinho, né? Viva o Roque!

0: Nothing but thieves overcome. Paralamas, ela disse adeus. The Doors, Love Me Two Times. 10:27. 1, 2 e já.
1: Bom dia, Marinha.
0: Oi.
1: Então, esse friaca aqui que tá em Minas Gerais, Adriano de Minas Gerais aqui, acordando todo mundo, fazendo entrega. É isso aí, viva o rock. Vamos esquentar o sangue. Se parar, o sangue esfria. Bom dia pra todo mundo.
0: Bom dia, valeu.
2: Fala, Marina, bom dia.
0: Oi.
2: Felipe de Guarulhos.
0: Estamos
2: aqui no sítio, fazendo aquelas obrinhas básicas de domingão. Sol apareceu, hein? Manda um abraço aí pra irmã Ivone, o Vitão, o Dudu, a Lila, a Chá. Tamo junto, viu, rock. Felipe de Guarulhos.
0: Valeu, Felipe.
3: Bom dia, turma linda.
0: Oi.
3: Ana Paula lá, falando aqui de Cork, na Irlanda. Hoje a 89 fez comigo 17 km. É isso aí. Um beijo pra todo mundo, bom domingo. Um beijo pra minha família que tá lá em Taubaté. E viva o rock!
0: Um beijo, valeu. O Sávio tá na academia, em Guaratinguetá. Você também pode me contar o seu nome, onde você tá. Tá ouvindo a rádio? 989-215-989. Mensagens em texto ou em áudio de até 15 segundos. 989-215-989.
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Bom dia, 89, Nação Roqueira. Excelente domingão a todos. Ricardo Nascimento aqui do bairro de São João Clímaco, ouvindo a melhor rádio, bom e velho rock and roll. Dia lindo, hein? Céu de brigadeiro, mó lua. Vambora ver carros antigos. Um abraço.

Bom dia, Marina. Aqui é Fábio de Barueri, como sempre, aí todo final de semana, aí tamo aí ouvindo a melhor rádio. Queria mandar um beijo pro meu amorzão Dani, minha mãe Dona Odete, minhas filhas Bia, Rafa, pro meu netinho Ita. Um bom domingo a todos e viva o rock. Fábio de Barueri.

Bom dia, Marina. Aqui é Toninho Mastroianni de Osasco, fazendo um treino caseiro motivado pela sua ótima playlist. Viva o rock! Ótimo domingo a todos!

Bom dia, galera da 89. Aqui quem fala é o LP de São Paulo. Gostaria de mandar um beijão aí pro meu filho Luiz Felipe, o Lucas e o Luan. Pai ama vocês, estou com saudade. E viva o rock!

0: David Bowie, Changes, aqui no 89. Engenheiros do Havaí, Bon Jovi, também teve Gorillaz.
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0: Charlie Brown, a cada mano, a cada mina, valeu, muito obrigado, vocês são nossa família.
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0: YouTube in a Life, aqui no 89, Charlie Brown, R.E.M., Teve No Doubt, também Ramones, 11:21, Anderson tá em São Luís do Maranhão, o Marcos em Garanhuns, Pernambuco, e quem mais?
1: Fala, Marina, bom dia.
0: Oi.
1: Alexandre de Guarulhos.
0: E aí?
1: Indo buscar tinta pra finalizar a pintura do quarto da minha pequena.
0: Eba.
1: Um beijo pra minha esposa, Anastácia, e minhas filhas, Isadora e Valentina. Amo vocês. Viva o rock!
0: Valeu, um beijo!
2: Bom dia, Marina!
0: Oi!
2: Mais um dia aí na sua presença, escutando um bom rock and roll. Sua playlist é sempre sensacional. A sua energia emana pelo rádio. Quem fala é o Romenick. Bom domingo a todos e viva o rock!
0: Valeu, querido!
3: Bom dia, Marininha. Oi. Bom dia, pessoal ligado na 89. Binho aqui de Lambari, sul de Minas.
0: E aí, Binho?
3: Sol lindo, céu lindo, friozinho. Melhor coisa não tem. Bom domingo, viva o rock.
0: Beijo, Binho, valeu.
4: Bom dia, Marina. Oi. Aqui é Lourenço do Ipiranga.
0: E aí?
4: Indo para a feira comer um pastel e curtindo o domingão de sol e ouvindo a melhor rádio do mundo. E viva o rock.
0: Valeu, Lourenço.
5: Olá, Marina, bom dia. Aqui é o Gustavo do Rio de Janeiro, ouvindo a 89 FM pelo app. Bom dia pra vocês, jogando uma água na moto pra dar uma volta pela ola daqui a pouco e viva o rock.
0: Valeu, Gustavo. Vamos seguir 11:23. Lenny Kravitz.

Bom dia, Marina. Meu nome é Vanderlei, eu falo aqui do oeste do Paraná, tô aqui curtindo a melhor, a Rádio Rock. Manda um abraço de parabéns pra minha irmã, a tua xará. Ela fez aniversário ontem, ela tá lá em São Paulo curtindo vocês. Obrigado. Bom domingo a todos.

0: CPM 22, desconfio, Evanescence, Rolling Stones, Pitty, Lenny Kravitz, 11h40, Evandro tá no Cabo Frio ouvindo a rádio, quem mais?
1: Bom dia, Marina, tô tomando um café com meu pai e Isabela de Santos. Vivo aqui!
0: Viva! Um beijo, meu bem!
2: Dia, Marina!
0: Oi!
2: Aqui é o Márcio da Iatuba.
0: E aí?
2: Hoje na conexão Santos Vespasiano, o do Anel aqui, daqui a pouquinho o Fernando Dias, ouvindo sempre a melhor, 89, a Rádio Rock. Um bom domingo a todos.
0: Pra nós, valeu.
3: Bom dia, Marina.
0: Oi.
3: Bem,
0: tudo.
3: Edson Lara. Indo pro almoço, eu e a Margarete, comemorar nossos 32 anos de casado.
0: Eba.
3: Pra vocês, ouvintes, bom dia aí. Vivo Rock.
0: Viva, um beijo, parabéns.
4: Bom dia, Marina. Oi. Aqui é a Bela. É, hoje eu tô de folga aqui com meu papai e hoje eu vou comer um pastel na feira. Vivo Rock.
0: A Bela tá de folga, muito bem. Um beijo, querida. Vamos agora com Man at Work.

Aí, viva a vida, viva o rock, Domingo, René Garcia, o punk do ABC. É isso aí, aquele sol, aquele dia ensolarado, iluminado pra geral. Beijo, Sui, beijo, Helena, beijo, Rian e beijo, Loren. Família unida e sempre, viva o rock!

Bom dia, Marina. Aqui é o Rodrigo de Indaiatuba, trabalhando nesse domingão, fazendo entrega aí de compras da internet e ouvindo a melhor de todas, a 89. Bom domingo a todos e viva o rock!

0: Titãs, Flores, encerrando o meu horário que ainda teve Foo Fighters, Oasis, Man at Work. Chega por hoje, tô indo embora. Ah, beijo pra Cibele, a Simone, o Carlos Eduardo e também o Chiclete. O apelido dele é Chiclete. E comentaram, conversaram aqui comigo pelo Instagram, o Má Valsec. Se você quiser também, só chegar. Eu sou a Marina Valsec, tô indo embora. Um ótimo domingo aí pra você. 11h57, a Giovana já vai te fazer companhia. Um beijo, boa semana.
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1: E vivo Rock, um excelente domingão pra você ligadaço ou ligadaça aqui na 89 FM, a Rádio Rock do Brasil. Aqui quem fala é Giovana Souza e eu fico hoje na tua companhia aí até as 5 da tarde, só ouvindo sonzeira de primeira. E ó, quer me seguir no Instagram? Já corre lá no @geosouza.s, é Geo de Giovana com E, Souza com S ali, bem facinho, a gente troca ideia por lá também. E quer mandar sua mensagem de áudio aqui pra gente interagir ao vivaço? Vai no 989-2159-89, é o nosso WhatsApp, manda aí o seu recado, manda o seu Vivo Rock de hoje, fala o que tá fazendo, tá trampando, tá de folga, conta aqui pra gente, participa, no máximo uns 15 segundos pra todo mundo conseguir trocar uma ideia. Agora 12:01, bora abrir mais uma hora de música aqui na Rádio Rock, muitíssimo bem, com Arctic Monkeys, Arabella.

Peppers, Tell Me Baby, aqui na Rádio Rock. Essa música é sensacional. Também rolou Radiohead com Creep e anteriormente In Excess com Need You Tonight. Agora 12:19, meio-dia 19. Bora seguindo aqui com o som zeraça do Linkin Park. Numb, já tem áudio da galera, hein?

0: Linkin Park, Numb, aqui na Rádio Rock. Sensacional, agora meio-dia 22. Tem áudios de vocês por aqui já no 989-2159-89. Bora trocar uma ideia aqui nesse domingão?
1: Boa tarde, Giovana.
0: Boa tarde.
1: Michel de Caraguatatuba com a minha filhota, Manuela.
0: Aê.
1: Curtindo rock na melhor rádio, né?
0: Maravilha.
1: Como que fala, filha?
2: Viva!
0: Que coisa mais linda, Manu. Um beijo pra você e pro seu papai.
3: Boa tarde, Gi.
0: Boa tarde.
3: Nação Roqueira, que é o Júnior de Mariporã. Tô aqui em casa, domingão, meio das 6, curtindo a programação da Rádio Rock. E agora com você, Gi. Só toca sonzeira, né?
0: Valeu.
3: É isso aí. Tamo junto. Beijão e viva o rock.
0: Viva o rock sempre. Obrigado pela sintonia.
4: Fala, Giovana.
0: E aí?
4: Aqui é o Bernardo de Aragaçu. Tô assando uma carne aqui com minha família.
0: Boa.
4: Viva o rock.
0: Viva o rock sempre. Agora meio-dia 23. Bora de The Strokes. Going shopping.

0: Traje a Rigor, Ciúmes aqui na Rádio Rock. Também rolou Offspring com Why Don't You Get a Job e anteriormente Coldplay em My Place. Agora meio-dia 41. Bora ouvir mais áudios de vocês aqui no nosso WhatsApp. Eu ouvi o que vocês têm pra falar nesse domingão.
1: Oi, boa tarde, Giovana. Tudo
0: boa
1: bem?
0: Tarde.
1: Quem tá falando é o Lelo e a Fabiola aqui diretamente de Biúna, curtindo um sol.
0: Fala, Lelo e Fabiola.
1: Tomando aquela caipirinha maravilhosa.
0: Opa, maravilha.
1: E vivo rock.
0: Vivo rock sempre.
2: Bom dia, Giovana. Aqui é o professor escritor Marquinhos Paralama do Rio de Janeiro aqui, tocando uma guitarra invisível aqui, tocando todas as músicas que vocês botam aí na Rádio 89.
0: Maravilha.
2: Muito rock and roll, galera. Valeu.

0: Mas passando para desejar uma excelente tarde de domingo com muito rock and roll para todo mundo aí.
1: Pra
0: quem
1: nós.
0: Puder seguir no Instagram lá e dar uma força, é driver.sincero.
1: Aí,
0: muito rock
1: and
0: roll para todo mundo e viva o rock!
1: Viva o rock, driver sincero. Agora meio dia 42, a gente segue de B-52s, bife com chuchu, né? Love Shack aqui na Rádio Rock. Ótimo domingão para você.

0: Make a Will Survive aqui na Rádio Rock aí, versão aí sensacional dessa música, né? Da Gloria Gaynor, que virou aí um hino da comunidade LGBTQIAPN+. Inclusive hoje tá acontecendo aqui na Avenida Paulista, na frente da rádio praticamente, a parada LGBTQIAPN+, né? É acontecendo aqui hoje, então se você for sair e vier pro lado da Paulista, pro lado aqui da Consolação, Rua Augusta, veja aí as rotas, se você tiver vindo para participar, e se você não tiver vindo também, veja as rotas alternativas aí, porque a galera já tá aqui fervorosa e vai rolar muita coisa legal. O que eu ia falar, gente? Bora ouvir os áudios, né? Bora ouvir os áudios aqui no nosso WhatsApp 99215989, que ainda dá tempo de rolar uns áudios antes do nosso break. Bora ouvir.
1: Boa tarde, 89 Nação Roqueira. Excelente domingão a todos. Ricardo Nascimento do bairro de Sacomã.
0: Fala, Ricardo.
1: Dia maravilhoso, céu de brigadeiro, mó lua. Bora tomar uma, né, meu? Pra ter um churras. Um
0: com
1: abraço.
0: Com certeza.
1: Tudo de bom.
0: Valeu, Ricardo.
2: Aqui é
0: Oi, Fafura.
2: E hoje eu tô de folga.
0: Que coisa mais linda, gente.
2: E viva o rock!
0: Viva o rock, Sofia! Um beijo pra você, obrigada pela sintonia aí. Desse tamanico, já sintonizadaça aqui com a gente na 89FM, a Rádio Rock. Aí sim, agora, 12:56, bora seguindo de Creedence, Clearwater Revival, Bad Moon Riser, sonzeira aí, aumenta aí.

0: Cidade Negra, a estrada aqui na Rádio Rock. Também rolou Creedence Clearwater Revival com Bad Moon Rising. Agora 1:02. Bora de parada rápida, mas não será aí. Já eu volto com muito mais som e com muito mais áudio da galera. Me esperem.
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4: Olá pessoal do 89, aqui é o Casagrande no Tour Rock Bola. Hoje eu vou fazer uma homenagem a um dos grandes jogadores do futebol brasileiro, principalmente da Sociedade Esportiva Palmeiras, que é o Leivinha, que faleceu ontem aos 76 anos. Leivinha para mim foi mais do que um ídolo. Foi uma referência, porque quando eu comecei a jogar e viria um atacante, garoto lá com 11, 12 anos, eu tinha algumas referências pelo estilo de jogo, por parecer com aqueles jogadores, né, nos movimentos. Então, Roberto Dinamite do Vasco, Roberto Miranda do Botafogo, o César do Palmeiras, mas principalmente o Leivinha. Leivinha tinha uma classe para jogar futebol, uma elegância, a passada larga, o drible da pedalada, foi ele que inventou, mas a principal arma dele, a principal qualidade dele era o senso de posicionamento e de espaço dentro da área. Ele tinha uma impulsão parada incrível e fazia muitos gols de cabeça, cabeceava forte, como se fosse um chute, e colocava a bola com muita precisão onde queria. Então eu lamento muito, meus sentimentos à família, aos amigos, à Sociedade Esportiva Palmeiras, que faleceu o Leivinha ontem, e foi uma surpresa muito triste para todo mundo. Um beijo a todos.
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1: E vivo, Rock, um excelente domingão pra você, sintonizadaço aqui na 89 FM, a Rádio Rock do Brasil. Aqui quem fala é Giovana Souza e eu sou sua companhia hoje até as 5 horas da tarde, só ouvindo a elite do rock and roll. E ó, quer me seguir no Instagram, já sabe, né? Vai no @geosouza.sgeovana.com.e, Souza com S ali, bem facinho, é diferentão, mas é facinho, a gente troca ideia por lá também. E quer mandar sua mensagem de áudio aqui pra gente interagir ao vivaço, vai no 989-2159-89, é o nosso WhatsApp, a gente troca ideia aqui ao vivo, no máximo uns 15 segundos pra todo mundo conseguir aí mandar as mensagens. Confere também o ambiente pra não vir aquele ventão, né, no áudio, né, gente? Vamos botar um negocinho bonitinho aqui no ar. Agora, 1:06, bora abrir mais uma hora de música aqui na Rádio Rock com Alanis Morissette e o Learn.

0: Holy Celebrity Skin, aqui na Rádio Rock, também rolou os Paralamas do Sucesso com Lourinha Bombril e anteriormente Alanis Morissette abrindo aí mais uma hora com a gente nesse domingão aqui da Rádio Rock, né? 1h15, bora ouvir mais áudios de vocês aqui no nosso WhatsApp, tem recado, hein?
1: Olá, Giovana, boa tarde, tudo bem? Passando para desejar a você um ótimo domingo.
0: Aê.
1: Essa semana que se inicia, que seja uma excelente semana.
0: Pra nós.
1: De luz, de bênçãos, de realizações, de paz, de muito rock and roll.
0: Maravilha.
1: E se você for estar pelas madrugadas 89, nos encontraremos por lá.
0: Com
1: então,
0: certeza.
1: Né? Don't stop e viva o rock.
0: Viva o rock, Hector. Obrigada aí pelo carinho, pela sintonia de sempre. Nas madrugadas estarei, hein, gente?
2: Boa tarde, Giovana. Paulo do O, Maricá,
0: tarde.
2: Rio de Janeiro. Parabéns
0: aí, Paulo?
2: Pra você. Você, como sempre, tá brilhantando nossas madrugadas aí com essa maravilhosa playlist.
0: Valeu.
2: E as curiosidades do rock no Instagram da rádio.
0: Aê.
2: Viva o rock!
0: Viva o rock. Valeu aí, Paulo. Me segue lá no Instagram, né? Você que ainda não me segue, corre lá no @geosouza.s ou acompanha também o Instagram da rádio, @aradiorock. Lá tem sempre curiosidades do mundo do rock. Eu falo algumas coisas por lá também. Tem o pessoal que faz. É, a Marcele também publica bastante, tem bastante curiosidade dela. Tem da Luquinha também. Então tem muita coisa legal lá no nosso Instagram, @aradiorock, tá certo?
3: Aqui é Everaldo.
0: Aê!
3: Tô correndo aqui no lago, em Araçoiaba da Serra.
0: Aê!
3: Na melhor companhia.
0: Maravilha!
3: Da 89.
0: Aê, aí sim, a galera correndo, fazendo as coisas ainda. Esse domingão, né? Domingão ainda é dia, né? Ainda é dia de correr, fazer um cardio aí. Agora 1h16, bora seguindo com o som zeraça dos Beatles, né? A Hard Day's Night.

0: Sensacional lançamento aí, novidade na Rádio Rock, Machine Gun Kelly e Fred Durst com Fix Your Face. Sensacional essa música, ficou maravilhosa, bem característico, né, ali a voz do Fred Durst, né, parece um som até do Limp Bizkit. Também rolou Raimundos com A Mais Pedida e anteriormente Beatles com A Hard Day's Night. Agora 1h26, tem mais áudio de vocês por aqui no nosso WhatsApp.
1: Fala, nação roqueira, aqui é o Yuri de Ferraz Vasconcelos, estou curtindo um sol.
0: Aê, Yuri.
1: Nesse domingão.
0: Boa, bom demais, a cara do domingão.
1: Ouvindo a melhor rádio do Brasil e vivo rock.
0: E vivo rock sempre, sempre.
2: Fala aí, Giovana, que tá falando aqui é o Márcio de Oliveira de Santana de Parnaíba, São Paulo.
0: Fala, Márcio.
2: Esperando o almoço aqui, assistindo TV, descansando porque amanhã tem que trabalhar. Mas
0: maravilha.
2: Falta uma semana pra minhas férias.
0: Aê.
2: E vivo rock.
0: Vivo rock na contagem regressiva, né, Márcio? Pras férias e pra Copa.
3: Boa tarde, galera da Rádio Rock.
0: Boa tarde.
3: Aqui é a Ana de Macaé, Rio de Janeiro.
0: Aê, Ana.
3: Domingo lindo, ensolarado.
0: Maravilha. Tá lindo.
3: Escutando
0: mesmo.
3: Escutando a melhor rádio de rock do Brasil. Vivo Rock!
0: Vivo Rock, Ana, agora 13 horas e 27 minutos. A gente segue aqui muitíssimo bem com Gorillaz. Som que não pode faltar aqui: Clint Eastwood.

0: Smash Mouth, Can't Get Enough of You Baby, também rolou. Måneskin com The Lonely S e anteriormente Depeche Mode com Just Can't Get Enough. Depeche Mode aí que conseguiu, né, colocar Enjoy the Silence como uma das músicas mais recentes aí a atingir 1 bilhão de plays no Spotify aí. Acho que é a primeira, se não me engano, é a primeira da banda a entrar aí pro clube do bilhão. Sensacional, né? Enjoy the Silence é uma das músicas mais influentes do synth pop dos anos 80, sensacional. 80 não, 90, né? Se não me engano, é 90. Então, aí, parabéns pro Depeche Mode que colocou uma música aí no Clube do Bilhão. Agora, 1h40, bora ouvir mais áudios de vocês aqui no nosso WhatsApp.
1: Olá, Giovana, boa tarde, tudo bem? Passando para desejar a você um ótimo domingo.
0: Valeu.
1: Essa semana que se inicia, que seja uma excelente semana.
0: Obrigada.
1: De luz, de bênçãos, de realizações, de paz, de muito rock and roll.
0: Valeu.
1: E se você for estar pelas madrugadas 89, nos encontraremos por lá, então.
0: Com certeza, Hector. Valeu.
2: Fala, Giovana. Aqui quem fala é o Carlos. Estou falando aqui da Zona Norte. Estou todo vapor aqui no meu delivery, Ilha das Massas.
0: Boa,
2: com minha
0: Carlos.
2: Esposa Bárbara, minha sogra Mara.
0: Aê.
2: E óbvio, ouvindo a melhor, né? A 89 FM. E viva o rock!
0: E viva o rock sempre. Agora 1h41, domingão na Rádio Rock. Bora seguindo então de Capital Inicial, a sua maneira.

Charlie Brown Jr., Senhor do Tempo aqui na Rádio Rock, também rolou The Calling. Agora 1h55, bora seguindo The Smiths, Big Mouth Strikes Again aqui na Rádio Rock.

0: Eric Clapton, nosso Mr. Bluesman, com Cocaine aqui na Rádio Rock. Sensacional, sonzeira aí do Eric Clapton. Agora 2:01. Bora de parada rápida, mas não será aí. Já eu volto rapidinho e volto com Green Day, hein?
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3: E vivo, Rock, um excelente domingão pra você ligadaço ou ligadaça aqui na 89 FM, a Rádio Rock do Brasil. Aqui quem fala é Giovana Souza e tá começando agora mais uma edição da Maratona Rock and Roll. 4 horas de música sem intervalo, sem interrupção nenhuma. E ó, quer me seguir no Instagram, já corre lá no @geosouza.sgeogiovana com um E, Giovana sem ser Giovana. E Souza com S ali de sonzeira, a gente troca ideia por lá também. E quer trocar ideia aqui ao vivaço, em tempo real, vai no 989-2159-89, é o nosso WhatsApp. Manda aí o seu recado, você pode participar, fala o que tá fazendo aí nesse domingão. Tá trampando, tá de folga, tá ansioso pra Copa? Conta aqui pra gente no nosso WhatsApp. Agora 2:05, a gente abre muitíssimo bem aqui mais uma edição da Maratona Rock and Roll com Green Day, American Idiot. Aumenta aí.

0: Aerosmith, Holy My Soul, aqui na Maratona Rock and Roll. Também rolou Barão Vermelho com Amor pra Recomeçar. Agora 14h17, tem mais áudio de vocês aqui no nosso WhatsApp.
1: Fala, Giovana.
0: Fala.
1: Boa tarde.
0: Boa tarde.
1: É o Marcelo da Leste.
0: E aí, Marcelo?
1: Silvinha da Norte.
0: Opa.
1: Agora a gente morando em Ubatuba. Um beijo pra todos aí e viva o rock!
0: Viva o rock!
2: Pana, beleza? Bom dia, aqui é Norte, Araruama, Rio.
0: Fala, Norton.
2: Mais um aniversáriozinho aqui.
0: Opa, legal.
2: Minha família de Rio Bonito fazendo aquela feijoada carioca de responsa.
0: Maravilha.
2: Ouvindo a melhor aí, né? É isso aí. Viva o rock.
0: Viva o rock, Norton. Feliz aniversário aí pra você. Comemore muito.
3: Boa tarde, Giovana.
0: Boa tarde.
3: Aqui é a Cleide de Caieiras.
0: E aí, Cleide?
3: Voltando do meu longão.
0: Legal.
3: Hoje, hein? Uma corridinha da hora.
0: Que legal.
3: E escutando a melhor rádio rock do Brasil.
0: Com certeza.
3: Viva o rock!
0: E viva o rock! Arrasou aí na corrida. Domingo também é dia, né, gente? Bora aí botar esse corpo pra se mexer. Agora 14 horas e 18 minutos. Bora seguindo de YouTube. Stuck in a Moment.

0: Dragon's Bones aqui na Maratona Rock and Roll. Essa música me lembra muito, né? Que ela foi a música tema da terceira temporada, se eu não me engano, de The Boys. E eu tô bastante saudade dessa série, né? Tava acostumada ali toda quarta-feira. Tem um novo episódio ali pra assistir, minha série conforto. Acabou, infelizmente. Você assistiu The Boys, curtiu o final? Me conta aqui no nosso WhatsApp também. Bora trocar uma ideia. Agora, 2h29, tem mais áudio de vocês por aqui falando nisso. Bora lá.
1: Boa tarde, Giovana.
0: Boa tarde.
1: Tudo bem? Nunciato de São Roque.
0: E aí, Nunciato?
1: Nessas madrugadas frias, a gente pode se esquentar ouvindo a programação da 89 e
0: com
1: também
0: certeza.
1: Tomando um bom vinho aqui de São Roque.
0: Maravilha.
1: Fica aí a sugestão.
0: Que chique.
1: Viva o rock.
0: Viva o rock, Nunciato. Valeu pela sintonia sempre.
2: Bom dia, nação roqueira.
0: Bom dia, boa tarde já.
2: Tatuapé, o taxista da Estrela. Partiu agora MX Park Motocross.
0: Boa.
2: Ouvindo o melhor rock. É isso aí, viva o rock!
0: Viva o rock, Wagner!
3: Boa tarde, Giovana. Aqui
0: tarde.
3: É o Ronaldão de Sapopemba, curtindo o Domingão com a família e sempre escutando a melhor. E viva o rock!
0: Viva o rock sempre, Ronaldão. Agora 2h30, já estão ouvindo aí, né? Pedrada do Nirvana, não pode faltar. Smells Like Teen Spirit aqui na Maratona Rock and Roll.

0: Bom job, Living on a Prayer, aqui na Maratona Rock and Roll. Também rolou som do Arctic Monkeys com Snap Out of It e anteriormente Skank com Resposta, música lindíssima. Agora 2h45, bora ouvir mais áudio de vocês aqui no nosso WhatsApp.
1: Boa tarde, Giovana, aqui é o Flávio.
2: E aqui é a Letícia.
1: Aê. Estou na Bandeirantes indo pra Indaiatuba.
0: Maravilha.
1: Um bom domingo a todos.
0: Pra nós.
1: E vivo o rock!
0: Vivo o rock aí.
3: Boa tarde, Giovana.
0: Boa tarde.
3: Rodrigo Defani de Jaú.
0: E aí, Rodrigo, beleza?
3: Acabando de fazer um churrasquinho aqui.
0: Que maravilha.
3: Essa tarde de domingo ensolarada.
0: Aê, ótimo pro churrasco.
3: E vivo o rock.
0: Vivo o rock sempre.
4: Salve, Giovana.
0: E aí?
4: Aqui é o Ronaldo de Prudente. Estamos aqui com as minhas cunhadas, essas mãos de vaca, Giovana.
0: Eita.
4: Só vem em casa filar um churrasco e não faz o pix.
0: Vixe.
4: É duro, hein, Giovana? Mas sou gente boa. E viva o rock.
0: Viva o rock, Ronaldo. Deixa a mulherada comer, Ronaldo. Deixa de ser mão de vaca também. Agora 2h46, bora seguindo aqui de Echo in the Bunnyman com Lips Like Sugar.

0: vocalista do Kiss, Forever, aqui na Rádio Rock. Também rolou Guns N' Roses com Live and Let Die. E anteriormente, Echo and the Bunnymen com Lips Like Sugar aqui na Rádio Rock. Agora 2h56, bora ouvir mais áudios de vocês aqui no nosso WhatsApp. 989-2159-89.
1: Salve, salve, Gi! Buenas tardes, minha linda, tudo
0: e
1: bem?
0: Aí?
1: É o Guti Jundiaí, liguei o Dain agora, ouvi
0: Fala,
1: tua
0: Guto.
1: Voz e não podia deixar de passar aqui para deixar uma mensagem para você.
0: Que maravilha.
1: Deixar um beijo grande aí e desejar um domingo iluminado com um monte de coisa boa e muito rock and roll. Isso aí, tamo junto, valeu e viva o rock!
0: Viva o rock sempre, Guto!
2: Boa tarde, Giovana, High Rock, Ceará Mirim RN, curtindo a melhor rádio rock do mundo.
0: Aê.
2: Eu e a minha rainha aqui, nesse castelo, num domingão de sol com uma cerveja esperta e... Viva o rock!
0: Maravilha, em domingão com cara de domingo mesmo.
3: Aê, viva a vida, viva o rock, René Garcia, o punk do ABC, isso aí, boa tarde pra geral, aquele sol estralando no teto, uma cerveja gelada e muito rock and roll.
0: Maravilha.
3: Viva a vida, beijo Sui, beijo Helena, beijo Rian e beijo Loren, viva a vida!
0: Viva!
4: Boa tarde, Giovana.
0: E aí?
4: Obrigada. Eu sabia que você não ia acabar o seu horário sem tocar um Bon Jovi pra nós.
0: Com certeza,
4: aqui
0: né?
4: Aqui é Nina da Ponte Rasa, passando mais uma vez pra desejar um bom domingo pra todos.
0: Maravilha.
4: E viva o rock.
0: Viva o rock sempre, Nina. Não tem como, né? Eu passar por aqui e não tocar um Bon Jovi não sou eu, né? Agora 2h58, bora seguindo a nossa maratona rock and roll. 4 horas de música sem intervalo, sem interrupção nenhuma. Com Red Hot Chili Peppers, Fortune Fader, aqui na Rádio Rock.

Revolvers, líder aqui na Maratona Rock and Roll, também rola Linkin Park com What I've Done. Agora 3:09, aqui quem fala é Giovana Souza, agradeço a sua companhia, a sua audiência e bora seguindo de Greta Van Fleet, Highway Tune.

Boa tarde, Giovana, sua lenda. Aqui é José Carlos, motorista de aplicativo São Bernardo. Tô na luta, como sempre, não pode parar. E ouvindo a melhor rádio do mundo, Vivo Rock.

0: live aqui na Maratona Rock and Roll. Também rolou Offspring com Pretty Fly e anteriormente Led Zeppelin com Dancing Days. Agora 3:24, bora ouvir mais áudio de vocês por aqui no nosso WhatsApp.
1: Bem? Oi, Giovana, aqui é o Roberto de Casa Branca.
0: Beleza?
1: Curtindo a Rádio Rock.
0: Maravilha.
1: Fazendo churrasco, eu e minha família. Um abraço.
0: Aê, Roberto, valeu.
2: Boa tarde, Giovana. Alexandre aqui.
0: Valeu.
2: Motorista de aplicativo de Mauá, mas tô perdidão aqui em Osasco, trabalhando aqui, levando a galera pra se divertir nesse domingo ensolarado.
0: Boa, legal.
2: Um abraço a todos aí, viva o rock.
0: Viva o rock sempre, Alê.
3: Olá, Gi, meu nome é Evelyn, moro em Minas Gerais.
0: E aí, Evelyn?
3: Estou escutando essa rádio maravilhosa através da minha Alexa neste domingão.
0: Que chique.
3: Com os meus pais e
0: arrasou.
3: Meus gatinhos. Um grande abraço a todos os colaboradores.
0: Valeu.
3: E viva o Rock!
0: Viva o Rock, Evelyn. Valeu pelo carinho.
4: Oi, Giovana.
0: Ai, que fofura.
4: Eu vim no shopping, 11, e andei de patinete.
0: Oh, meu Deus.
4: E comi, agora eu tô voltando pra casa.
0: Que maravilha.
4: E...
5: Viva o
0: Rock! Viva o Rock, fofura! É, Elisa aqui, sintonizadaça aqui com a gente na 89, sensacional. Agora 3:25, bora seguindo a Maratona Rock and Roll com Foo Fighters Rescue.
6: Oitenta e nove.

Planet Hemp, Dig Dig Dig Hempa, aqui na Rádio Rock. Também rolou Journey com Don't Stop Believing, classicão. Agora 3h35, a gente segue aqui a nossa playlist na Maratona Rock and Roll desse domingão com R.E.M. e Kate Pearson, Shine Happy People. Aumenta aí.

0: dos mestres Rolling Stones com X So Cold aqui na Rádio Rock Classicão, vindo direto aí do álbum Emotional Rescue, sensacional inclusive esse álbum, também rolou, opa, peraí que eu tô com a playlist bagunçada aqui, também rolou Amy Winehouse com Valerie e anteriormente R.E.M. com Kate Pearson, agora 3h46, bora ouvir mais áudios de vocês aqui no nosso WhatsApp.
1: Olá Giovana, boa tarde.
0: Boa tarde.
1: Tô aqui com a minha filhota Luma, comemorando a nota 10 no TCC.
0: Que maravilha!
1: Com a melhor companhia, 89 Rádio Rock. Abraço.
0: Aê, parabéns, Luma, pelo 10 no TCC. Sensacional, valeu pela sintonia também.
2: E aí, Giovana, tudo bem? Danilo aqui da Sapopemba, estamos aqui na sede do Napoli Clube São Paulo, acompanhando um bom rock and roll e tomando uma gelada.
0: Maravilha, aí sim, agora 3h47, a gente segue de classicão do Queen, Crazy Little Thing, Called Love.

0: Dragons, Love Fool, aqui na Rádio Rock, sensacional, maratona rock and roll, 4 horas de música sem intervalo nenhum. Também teve Counting Crows com Accidentally in Love, trilha sonora aí de Shrek 2, quem lembra? E anteriormente, Keane com Somewhere Only We Know. Agora 4 horas em ponto, bora ouvir mais áudio de vocês. Chegou mais recado aqui no nosso WhatsApp 989-2159-89.
1: Boa tarde, Giovana.
0: Boa tarde.
1: Estamos aqui em Garopaba.
0: Aê.
1: Luciano e a Silvia.
0: Fala,
1: estamos fazendo
0: Luciano.
1: Um churrasco e ouvindo a melhor rádio do mundo.
0: Que maravilha, hein?
1: Rock na veia.
0: Rock and roll.
1: Viva o rock!
0: Viva o rock sempre, Luciano. Valeu.
2: Boa tarde, Giovana.
0: Boa tarde.
2: Aqui é o Cláudio, motorista de APP.
0: E aí, Cláudio?
2: Rodando a Grande São Paulo, ouvindo a melhor, a Rádio Rock.
0: Vambora.
2: E viva o rock, boa tarde para
0: boa
2: todos.
0: Tarde. Valeu, Cláudio, bom trabalho para você aí. Agora 4 e 1, bora seguindo de The Strokes Someday.

0: Sam Smith com sonzeira, Living on the Edge aqui na Rádio Rock. Também rolou Minayoyo com Beds Are Burning. E Paralamas do Sucesso anteriormente com o classicão nacional, Romance Ideal. Agora 4:17. Ah, eu tava louca pra falar 16:16, aí mudou o minuto. 16:17. Bora ouvir mais áudio de vocês aqui no nosso WhatsApp.
1: Oi, Giovana. Aqui Olá. É a Nancy de São Bernardo do Campo.
0: Aê.
1: Eu tô aqui com o Miguel e com o Isaac. A gente vai fazer mercado.
0: Boa.
1: E... Viva o Rock!
0: Aí sim, hein?
1: Beijo!
0: Arrasaram. Viva o Rock Coletivo, adoro.
2: Boa tarde, 89. Aqui na banda é o Pedro Volpe, diretamente da Vila Jacuí. Tô aqui
0: e aí,
2: almoçando
0: Pedro?
2: Com a minha esposa e meu cunhado.
0: Maravilha.
2: Dá um salve aqui, gente.
3: Oi, gente.
4: Oi, gente.
2: E viva o rock!
0: Viva o rock! Podia ter mandado também um viva o rock coletivo aí da galera.
5: Fala, Giovana. Aqui é Luciano Maratão de Guarulhos.
0: E aí,
5: tomando
0: Luciano?
5: Tomando aquela gelada e ouvindo o melhor do rock and roll. Tamo
0: Maravilha.
5: Junto, viva o rock!
0: Viva o rock sempre, agora 16:18. Já mudou, já virou aí, ó. Bora seguindo então, de Rapa, a feira aqui na Maratona Rock and Roll. 4 horas de música sem intervalos. Aumenta aí.

Lenny Kravitz, Digina, aqui na Rádio Rock. E, infelizmente, essa foi minha última. Meu nome é Giovana Souza, eu vou ficando por aqui. Quer me seguir nas redes sociais? Já corre lá no @geosouza.s. É Geo de Giovana com E. Souza com SL, bem facinho. A gente troca ideia por lá também. Te desejo um excelente restinho de domingo, uma ótima semana. E agora tem o Wendel Correio mandando muito mais sonzeira aqui pra vocês no comando aqui das picapes da Rádio Rock, tá? Um beijo, fui. Deixo vocês com Blink-182, Feeling This.

Boa tarde pra você que tá sintonizado na 89, a Rádio Rock. Sou Wendel Correia. Vamos juntos nesse final de tarde de domingo, começo de noite. Hoje, dia 7 de junho de 2026, 5h23, e estamos na maratona. Ouvimos Audioslave, agora tem Arctic Monkeys. 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

0: Everybody wants to rule the world. Fears for Fears, encerrando a maratona nesse domingo, dia 7 de junho. Antes, Temple of the Dog com Hunger Strike e Beatles, She Loves You. 5h59, sou Wendel Correia. Acabou a maratona, mas eu tô só começando. Fica aí que na sequência tem mais uma hora de música.
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0: 6h02 na Rádio Rock, uma ótima noite de domingo pra você. Sou Wendel Correia, vamos lá, mais uma hora só de música na 89.
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0: A gente começa com The Verve, Bittersweet Symphony.
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Acima do Sol, Skank na 89, teve também Green Day, Know Your Enemy, New Order, Bizarre Love Triangle e The Killers, When You Were Young. 6h42 na Rádio Rock, um clássico, Dire Straits, Walk of Life.

0: The Impression That I Get, The Mighty Mighty Bostons, na 89. Teve também Fleetwood Mac Dreams e Foo Fighters Best of You. Agora 6h58, sou Wendel Correia, intervalo na sequência 89 minutos na Rádio Rock. Fica aí.
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2: Boa noite pra você que tá sintonizado na 89, a Rádio Rock, 7 em ponto. Sou Wendel Correia. Vamos juntos, 89 minutos, uma hora e meia só de música nessa noite de domingo. Começando com Kings of Leon, Wallace Chambers.

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A versão acústica do Kiss de Rock and Roll Night aqui nos 89 minutos. Antes teve Måneskin, Iggy Pop, I Wanna Be Your Slave e clássico do AC/DC, TNT, 7:13 na Rádio Rock Outfield.

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1: Vocês se meteram numa grande encrenca.
2: É porque a galera tá fumando demais, cara.
3: Ah, desde que eu nasci que eu fumo.

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1: Planet Hemp queimando tudo na Rádio Rock, antes Bon Jovi e Beatles, 8 e 6, estamos nos 89 minutos. E agora tem a Joan Jett and the Blackhearts, I Love Rock and Roll.

1979, The Smashing Pumpkins na Rádio Rock, antes Blondie, One Way or Another e Capital Inicial, música urbana, 8h20, estamos nos 89 minutos. E agora tem Fastball, The Way.

0: Offspring, He Dead, Ivan Halen, Panamá, encerrando os 89 minutos nessa noite de domingo, agora 8h31, sou Wendel Correia, acabaram os 89 minutos, mas volto com mais músicas, fica aí.
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4: Olá pessoal do 89, aqui é o Casagrande no Tour Rock Bola. Hoje eu vou fazer uma homenagem a um dos grandes jogadores do futebol brasileiro, principalmente da Sociedade Esportiva Palmeiras, que é o Leivinha, que faleceu ontem aos 76 anos. Leivinha para mim foi mais do que um ídolo. Foi uma referência, porque quando eu comecei a jogar e viria um atacante, garoto lá com 11, 12 anos, eu tinha algumas referências pelo estilo de jogo, por parecer com aqueles jogadores, né, nos movimentos. Então, Roberto Dinamite do Vasco, Roberto Miranda do Botafogo, o César do Palmeiras, mas principalmente o Leivinha. Leivinha tinha uma classe para jogar futebol, uma elegância, a passada larga, o drible da pedalada foi ele que inventou, mas a principal arma dele, a principal qualidade dele era o senso de posicionamento e de espaço dentro da área. Ele tinha uma impulsão parada incrível e fazia muitos gols de cabeça, cabeceava forte, como se fosse um chute, e colocava a bola com muita precisão onde queria. Então eu lamento muito, meus sentimentos à família, aos amigos, à Sociedade Esportiva Palmeiras, que faleceu o Leivinha ontem, e foi uma surpresa muito triste para todo mundo. Um beijo a todos.
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0: 8h33 na Rádio Rock. Uma ótima noite de domingo para você. Sou o Wendel Correia. Vamos lá, mais músicas.
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My Generation, The Who na Rádio Rock, antes Pitch, Me Adore, Linkin Park, Breaking the Habit. 8h48, Barão Vermelho, por você.

0: This is the day, Manic Street Preachers, encerrando meu horário nesse domingo à noite, na 89. Antes a gente curtiu o Franz Ferdinand, Do You Want You. Muito obrigado pela companhia e sintonia. Sou o Wendel Correia. Quiser trocar ideia, acompanhar os meus trabalhos, meus vídeos sobre músicas, vai lá no meu Instagram, @WendelCorreia, Wendel com W2Ls, Correia com I. Na sequência tem um Pegadas de Andreas Kisser aqui na Rádio Rock. Um ótimo fim de domingo, ótima semana. Valeu, fui!
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1: Boa noite, Heavy Metal Hearts, Minds and Souls of the World. Estamos começando, sim, mais um Pegadas de Andreas Kisser. Aqui no 89.1, a gente tá aqui todos os domingos, às 9 horas, trazendo muito metal e abrindo as portas para todo o som autoral, certo? Meu nome é Johan Kisser e eu estou aqui no Pegadas de Andreas Kisser todos esses 14 anos ao lado do Andreas Kisser. Andreas, que está em turnê pela Europa, agora iniciando uma turnê final do Sepultura pela Europa. E a gente assumiu aqui as rédeas totais do programa. Hoje um programa especial. Como sempre, os fãs brasileiros de hard rock terão uma oportunidade rara no dia 26 de julho, domingão, porque o Graham Bonnet, uma das vozes mais icônicas da história do rock, fará única apresentação no Brasil durante sua nova turnê sul-americana. O show acontece em São Paulo, na Burning House, e promete uma noite repleta de clássicos das bandas às quais ele participou, como Rainbow, Alcatraz, Michael Schenker Group, além de músicas da carreira solo dele. O trabalho mais recente de Bonnet é o álbum e DVD ao vivo Lost in Hollywood Again, gravado no lendário Whiskey a Go Go, em Los Angeles. O registro captura a força e a presença de palco de um artista que ajudou a definir o hard rock mundial ao longo de décadas. Além